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São 3 horas. 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

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São 6 horas. 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

0: Henrique Iglesias com Luís Represas a levarem-nos até à previsão do tempo para hoje. Um dia com temperatura assim, um pouco fresca, sobretudo no início da manhã, máxima esperada de 22 graus para a nossa zona. Estamos apenas com 18 graus nesta altura, 24 são esperados para Lisboa. Um dia, por vezes, com o céu nublado, outros com o sol mais a brilhar, sem previsão de chuva.
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0: Uma das baladas dos Def Leppard, Two Steps Behind, em 92. Conferimos de novo o trânsito, início de manhã sem problemas de maior. Apenas a assinalar a saída do túnel do Grilo para a 8, há trabalhos na via, com corte de uma via, pelo menos nesta, a condicionar naturalmente o trânsito nesta estrada. Se tiver informações sobre as estradas da nossa zona, basta ligar 261-817-206. Tenha uma ótima viagem.
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0: Voltamos à música com Lady Gaga, às novas notícias.

Little More Time é a proposta mais recente de Neil Horan. Avançamos em direção às notícias às 9, daqui a cerca de 7 minutos, para já com a música dos Queen e o clássico Bohemian Rhapsody, para levantar o volume neste início de manhã de...

0: Notícias às 9, Leão 14 conquistou o Bernabéu. Hoje a Igreja de Madrid marcou um grande golo para sempre. Perante 70 mil fiéis no estádio do Real Madrid, o Papa desafiou os católicos a rejeitarem a rotina e a burocracia, apelando a uma arte espiritual da cordialidade nas grandes cidades. Israel e Irão recuam nos ataques após pressão dos Estados Unidos, mas até quando? Ambos os lados mantêm a porta aberta a retomar o confronto com os israelitas, a não abdicarem de lutar contra o Hezbollah, e os iranianos a avisar contra estes ataques ao Líbano. Netanyahu, por seu lado, avisa que o combate contra o Irão e o Hezbollah não acabou. O primeiro-ministro israelita afirma que os inimigos estão mais fracos do que nunca e destaca a destruição de complexos subterrâneos na zona histórica de Bafort, no sul do Líbano. A Rússia rejeitou propostas de paz avançadas por Kiev e aliados europeus. O líder da diplomacia russa acusou os europeus de continuarem a fornecer apoio militar à Ucrânia, dizendo que este não é um tempo de negociações, mas sim do campo de batalha. Xi e Kim empenhados em reforçarem os laços entre a China e a Coreia do Norte. O presidente chinês aproveitou a sua primeira visita a Pyongyang em 7 anos para mostrar a disponibilidade de Pequim para expandir a cooperação entre os dois países em várias áreas. O balanço de sismo nas Filipinas foi atualizado para 32 mortos, forte terremoto de magnitude 7.8 ao largo da ilha de Mindanao, no sul das Filipinas, aponta ainda para 20 desaparecidos.
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0: 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Visite-nos em qualquer uma das nossas 6 agências no concelho. 24 graus máxima esperada hoje para Lisboa, 22 para a nossa zona. Por enquanto estamos com 19 graus neste início de manhã. Uma terça-feira com sol, por vezes céu mais nublado, mas sem previsão de chuva.
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0: Nove e quatro, voltamos à música com Félix Jaén, a seguir o trânsito.

0: Jorge Vadil e a Teia do Teu Amor, agora 9 horas com 13 minutos. Voltamos a olhar o trânsito sem problemas a assinalar, à exceção da informação que já avançamos de obras, já saída do túnel do Grilo para a 8, com uma via cortada e o trânsito aqui naturalmente um pouco condicionado.
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horas e 15 minutos, ou 9 e um quarto, se preferirem música do clássico Funky Town de Lips Incorporated. Daqui a pouco vamos às primeiras páginas dos jornais com

0: Em plena era Disco Sound, Funky Town, Lips Incorporated, em 1979. Agora estamos com 22 minutos depois das 9 nas bancas dos jornais com os títulos da imprensa nacional hoje. Começamos pelo Correio da Manhã, pena de prisão suspensa, cantor condenado por abuso de crianças, ordenados a mais salários próximos do mínimo. Uber da droga, procurado por empresários e médicos. Falsos bancários sacam 1 milhão a clientes, acesso às contas a partir de mensagens fraudulentas. No Benfica, festa de gala para receber Marco Silva. Casillas foi ao Porto reclamar 3,7 milhões. Papa abençoa nova casa de Mourinho. Natalidade em 108 concelhos, nasce menos de um bebê por semana. Jogo ilícito vale 24 mil milhões de euros, alerta 400 mil famílias em risco de pagar mais pelo gás. No Diário de Notícias, Câmara de Lisboa lança concursos para todos os 163 cargos dirigentes. Estreia no dia de Portugal, Luísa Costa Gomes e Luís Tinoco criam ópera Relicário Perpétuo para celebrar Camões. Médio Oriente, Israel e Irão recuam nos ataques após pressão dos Estados Unidos. Fátima Amorim, vemos a importância geoestratégica da Base das Lajes neste cenário que vivemos, segundo o autarca de Angra do Heroísmo. Em Espanha, Leão 14 criticou a desqualificação política e exclusão dos migrantes. Tecnologia, mais de metade dos líderes empresariais dizem que a adoção da inteligência artificial está a ser precipitada. Nascimentos, região norte ultrapassa Grande Lisboa em 2025. Na capa do Público, Médio Oriente, Israel e Irão suspendem ataques, mas tudo depende do Líbano. Saldo negativo do INEM disparou para 7,6 milhões de euros no ano passado. Governo pediu urgência após 8 meses a preparar lei da PSU. Suplementos, médicos e nutricionistas querem controlo prévio. Investigação, companheiras de Castro Alves e Marco António juntas em negócio de cannabis. Na banca, crédito pessoal através de intermediários é mais caro. Olhamos agora para o Jornal de Notícias, famosos apanhados nas escutas ao Uber da droga. Mais de 1 milhão de portugueses estiveram em baixa no ano passado. Reportagem, peregrinos vão a Santiago de Compostela de barco. Em Gaia, heliporto hospitalar acelera respostas urgentes. Iker Casillas, depois do enfarte, não posso correr, consigo uns 20 ou 50 metros. Revolução no Porto e em Gaia, à boleia do TGV. No Futebol Clube do Porto, André Silva é oficializado ainda esta semana. Benfica em destaque para variar na capa dos diários do futebol. Na bola, o clube abre cordões à bolsa para ficar com o Shell Drupe. O mesmo tema está na capa do Record, tudo por Shell Drupe. Na primeira página do jogo, fala-se de mercado mundial. Futebol Clube do Porto, André Silva fez testes médicos, assina esta semana. No Sporting, SAD espera valorização de Gonçalo Inácio e Diomandé. Benfica, Shell Drupe sem resposta à arrojada proposta de renovação.
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0: fechar a tendência, a música de Walk the Moon, a levar-nos até à informação de trânsito, um início de manhã sem problemas de maior. Há pouco, há alguns minutos, houve um acidente na Cril, na zona comercial de Odivelas, em direção a Sacavém, mas as viaturas já estão na beira, um acidente praticamente resolvido, embora ainda com algum condicionamento no trânsito. Há também, como já referimos, à saída do túnel do Grilo para a 8, trabalhos na via e, por isso mesmo, há algum condicionamento também na circulação.
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0: Ficamos a 23 minutos das 10, continuação de uma excelente manhã de terça-feira. Kangs com David Guetta e este All Night Long em 105.6.

0: 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São 10 horas.
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0: Jarsan, Marta, I Believe in Angels. Tu, já estamos com 14 minutos depois das 10. Recordo a previsão do tempo para hoje. Aponta para um dia de terça-feira pintado em tons mais cinzentos, sobretudo durante a manhã, embora sem previsão de chuva. O tempo está para o fresco. Estamos apenas com 20 graus nesta altura. A máxima esperada é de 22.
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0: Dois graus esperados com máxima para a nossa zona, 24 para Lisboa, também algum vento a soprar nesta altura. Este é o som de Roxette, It Must Have Been Love, sucesso da banda sueca que

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0: Still Loving You, a balada de todas as baladas, os Scorpions em 84. Esta sexta-feira vai haver mais uma colheita de sangue, vai acontecer precisamente na sede do Conselho, em Mafra, na Associação de Dadores de Sangue, durante a tarde, entre as 15 e as 19. Sexta-feira, dia 12, colheita de sangue em Mafra, uma oportunidade para ajudar quem precisa.
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0: Expensive Soul na RCM, faltam 11:15, continuação de uma ótima manhã.

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Uma das canções que marcou o ano de 2025, Cuckoo e este Phases. 11 horas com 18 minutos, espero que esteja a ter uma ótima manhã de terça-feira. Hoje continua a Festa das Antas, tradicionais festejos em honra de Nossa Senhora de Fátima. Hoje vamos ter, a partir das 22 horas, baile com a Abel Alves e, naturalmente, serviço de jantares. São as festas das Antas que vão continuar até amanhã, quarta-feira, dia feriado 10 de junho, com Vacada e também a acordeonista Hélio Esteves. Tradicionais festejos em honra de Nossa Senhora de Fátima. Em português, com António Cassapo e Grita. Bom dia.

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1: Ficamos a 16 minutos do meio-dia, à hora certa vamos ter as notícias. Entretanto, quero deixar aqui uma informação. Amanhã, a partir de amanhã, vai começar o festejo do 46º aniversário da Associação Cultural, Recreativa e Desportiva de Montebom. Vai ter dois momentos, sobretudo amanhã, e dia 10, e feriado nacional, e depois no domingo, dia 14. Amanhã vamos ter o campeonato de futsal com competições femininas, sénior e infantil. O campeonato começa às 9 da manhã neste festejo do 46º aniversário do Grupo Cultural, Recreativo e Desportivo de Montebom. Então, recordo, com dois momentos: amanhã, dia 10, quarta-feira, feriado nacional, com o campeonato de futsal a partir das 9 horas, depois no domingo, com um programa que, entretanto, vamos divulgando, à tenda de petiscos e serviço de bar. Ficamos agora com a música de Hugel. Ao meio-dia, a informação.

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1: As notícias ao meio-dia, o Palácio Nacional de Mafra assinala os 500 anos de Luís Vaz de Camões com uma programação que convida todos a revisitar a memória, a arte e a identidade portuguesas. Inspirado na emblemática Sala das Descobertas, onde as pinturas representam a primeira manifestação monumental do movimento camoniano em Portugal, o programa inclui concerto especial de carrilhão por Abel Chaves, visitas comentadas e também conferência e atividades participativas com as comunidades. O programa vai acontecer amanhã, 10 de junho, feriado nacional, quarta-feira, com uma programação que se inicia às 10 horas com um concerto especial de carrilhão, depois às 11 horas visita comentada à Sala das Descobertas com Sofia Braga, historiadora da arte, e Rui Macedo, artista plástico. As comemorações depois vão-se estender também para sábado e domingo. Entretanto, vamos divulgar esse programa. No Médio Oriente, Israel e Irão recuam nos ataques após pressão americana. Ambos os lados, no entanto, mantêm a porta aberta a retomar o confronto, com os israelitas a não abdicarem da luta contra o Hezbollah e os iranianos a avisarem contra os ataques ao Líbano. Netanyahu diz que o combate contra o Irão e o Hezbollah não acabou. O primeiro-ministro israelita afirma que os inimigos estão mais fracos do que nunca e destaca a destruição de complexos subterrâneos na zona histórica do sul do Líbano, em Beaufort. A Rússia, entretanto, rejeitou as propostas de paz avançadas por Kiev e pelos seus aliados europeus. O líder da diplomacia russa acusa europeus de continuarem a fornecer apoio militar à Ucrânia, dizendo que este não é um tempo de negociações, mas sim do campo de batalha. Xi e Kim empenhados em reforçar os laços entre a China e a Coreia do Norte. O presidente chinês aproveitou a sua primeira visita a Pyongyang em 7 anos para mostrar a disponibilidade de Pequim para expandir a cooperação entre os dois países em várias áreas. Sismo nas Filipinas teve um balanço atualizado durante esta manhã de 36 mortos, um forte terremoto de magnitude 7.8 ao largo da ilha de Mindanao, no sul das Filipinas, que aponta ainda para pelo menos 20 pessoas desaparecidas.
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São 2 horas. 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

0: 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São 3 horas.
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0: 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São 4 horas. 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
2: Olá, boa tarde. Passou um minuto e meio das quatro.
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2: Pois é, costuma ser-se 2 horas de Palácio Nacional, música meio português, mas nestas 2 últimas semanas estamos reduzidos a 1 hora, porque a Carla Alegre está de férias. Espero que esteja a ter uma ótima férias. A Carla Alegre está de férias e eu vou ficar aqui a fazer-se companhia também perto das 19, por isso entro um bocadinho mais tarde, passo a ter apenas 1 hora o Palácio Nacional e depois vou fazer-se por aqui, vou fazer companhia por aqui até bem perto das 19. Depois das 5 vou trazer informações de trânsito, algumas das notícias que estão a marcar a atualidade nacional e internacional e também toda aquela boa música que vocês só podem ouvir aqui na sua rádio. Vamos olhar para a previsão do estado do tempo, que aponta para uma subida das temperaturas já a partir de amanhã, dia 10, feriado nacional, dia 10 de junho. Quarta-feira, então, prevê-se céu limpo aqui para a região. Conto com o acentuado arrefecimento noturno. Está em vigor um aviso amarelo por causa do vento, que por vezes sopra com rajadas fortes, que poderão chegar em alguns locais aos 80 km/h, portanto, enfim, há que ter algumas precauções, não faça fogo acima de tudo, sim, exatamente. E já sabe as outras precauções, por exemplo, se vai na estrada e conduz um veículo com caixa de lona, como se diz, por exemplo, tenha muito cuidado com esta situação, caixa alta também, há que ter... Enfim, muito cuidado para quem vai de moto também, se nota que o vento de vez em quando faz das dele. Enfim, já sabes, 23 graus era a temperatura máxima prevista para o dia de hoje. Agora estão cerca de 20 graus aqui na Vila de Mafra. Para já, vamos dar-lhe então destaque a estes 30 graus que estão previstos para na sexta-feira. Já há aviso de temperatura alta depois para o fim de semana aqui na região, 31 graus sábado e domingo. E vamos finalmente ter lives de verão, a sério, não é? Portanto, temos que finalmente agradecer ao São Pedro, não é? Ele que toma conta destas coisas do verão e do calor e da chuva e do tempo, não é? É isso, não é? Bom, sem mais demoras, vamos continuar com música em português agora com os Rádio Macau. Amanhã é sempre longe demais, aqui numa versão...

Já tínhamos prometido que a Viviana havia de passar por aqui pelo Palácio Nacional. Aqui está ela com este regresso com o Amor Errante, o original dos Diva, de Natália Casanova. Antes estivemos com o Sete Belgião, porque aí não esqueci, lá atrás recordamos também os Rádio Macau. Amanhã é sempre longe demais. Os Rádio Macau que estão de regresso aos concertos lá para o final do ano, exatamente. Agora estamos já a ouvir os aplausos para os Polo Norte. Eles vão estar por aqui nos próximos minutos com este Lisboa.

0: Os UHF Fiesta, os putos vieram divertir-se. Antes estivemos com os Chutes e Pontapés, 1 de agosto, lá atrás Delfins, Ser Maior e ainda o Polo Norte passaram por aqui também com Lisboa, ao vivo. E não esqueça que amanhã, se não tiver programa, fica já aí na sua agenda, porque não dar um pelinho até ao Monte Bom, é isso mesmo, a Associação Cultural, Recreativa e Desportiva do Monte Bom comemora o seu 46º aniversário e você está convidado para passar por lá nos dias 10 e também no dia 14 deste mês de junho. Amanhã, dia 10, pelas 9 da manhã, vai haver campeonato de futsal feminino. Também vamos ter jogos séniores e também torneio infantil. Há por lá uma tenda de petiscos e serviço de bar, porque não, dar um pelinho até lá e apoiar toda esta gente que vai então dar largas à criatividade em termos de futebolísticos, né? E depois, no dia 14, no domingo, a partir das 15h30, vai-me haver por lá de teatro com Iricenas, grupo de teatro da ACGA, acho que é assim que se diz. Os bilhetes custam 2€ para não sócios, é grátis para crianças até aos 10 anos e também para os sócios não se paga. Portanto, já sabe, não tem desculpas para não aparecer, não é por causa do dinheiro, não é? Aqui no 46º aniversário da Associação Cultural, Recreativa e Desportiva do Monte Bom, em festa, então, amanhã dia 10 com o campeonato de futsal e dia 14 com o teatro, não perder então esta iniciativa. Nós vamos voltar já à sua companhia, já a seguir, com mais música em português.
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0: Ora, aqui está um nome que, se não conhece, por que não? Começar agora a conhecer um pouco melhor. Rodar por aqui está este Palpitação. É o António Cassapo, que vai estar connosco nos próximos minutos.

0: David Fonseca, nada a perder. Antes estivemos com Bela Gisela, o Homem Massa lá atrás. António Cassapos passou por aqui também com Palpitação.
1: Não tenho nada, não tenho nada a perder.
0: Nós é que estamos a perder se não formos assistir ao concerto de David Fonseca no próximo dia 13 em Torres Vedras, em Santa Cruz, exatamente na praia. David Fonseca vai fazer parte da programação de verão que vai agitar ali naquela zona. Muitos veranianos vão poder assistir a este concerto então de David Fonseca no próximo dia 13. A não perder então em Santa Cruz, Torres Vedras, da praia, exatamente aí. Vamos chegar ao final desta edição do Palácio Nacional, em versão reduzida. Aliás, estamos a chegar ao final. Ainda temos alguns minutos para passar música em português, exclusivamente. Agora vamos ficar, já que foi aí o verão, justamente com o verão dos Gift.

0: Chama-se Amor Intermitente, pertence a Rita Red Shoes. Lá atrás estivemos com os Gift de Verão. Estamos a chegar ao final desta hora de música em português, Palácio Nacional, que normalmente tem 2 horas. Está por aqui entre as 15 e as 17 de terça à sexta-feira. Agora, nestes dias, vamos continuar por aqui apenas com 1 hora de música em português, mas eu vou fazer companhia até bem perto das 7. Deixe ficar por aí. Façam companhia neste magnífico final de tarde. Temperaturas a descer um pouco agora para o fim do dia. Há pouco aqui os termómetros na região, em Mafra, marcavam 19 graus. Pois é, está a ficar fresquinho. Amanhã vamos ter subida da temperatura.
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0: Entretanto, estamos a chegar ao final desta hora do Palácio Nacional. Vamos ficar ainda com um Pilar. E este Não Quer Saber. Voltamos depois das 5. Façam-nos companhia.

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0: os Tears for Fears e este shout a rodar aqui na sua rádio, a Rádio do Conselho de Mafra. Olá, boa tarde, meu nome é Carlos Valle e vou estar por aqui ainda, até bem perto das 19, com muita daquela boa música que só pode ouvir aqui em 105.6 FM, nesta aqui é a sua rádio. Estamos consigo também na internet em todo o mundo. Antes dos Tears for Fears, recordámos os Echo and the Bunnymen, Lips Like Sugar. Estrada, faça uma boa viagem. Sem mais demoras, vamos olhar para o trânsito que faz a esta hora. Vamos começar por olhar aqui para as estradas da região. Na passagem por Mafra não há grandes complicações. Trânsito um pouco mais intenso aqui junto ao Palácio Nacional, mas nada de especial. Tudo a rolar bem, também aqui um pouco mais intenso em direção às Vilãs, da Nacional 116, Nacional 8. Ali aquela zona, mas a rolar bem. O mesmo acontece na variante. Com o trânsito intenso, é um facto, mas sem grandes complicações hoje. Inclusive, não temos notícia de grandes problemas na rotunda da Carapinheira, mas um pouco mais atrás o trânsito está com tendência para acumular. Ora fica mais acumulado, ora rola um pouco melhor. Não esqueça que ainda está cortado o acesso para quem quer aceder à A21 a partir da rotunda da Nacional 8, dos Bombeiros Voluntários ali da trânsito, então, ainda cortado-se naquele acesso, terá que optar, se quiserem pegar a A21 em direção a Mafra, terá que recuar vários quilómetros para depois entrar, então, em direção a Lisboa, assim, aqui terá que recuar vários quilómetros para conseguir pegar a A21, então, mais à frente, na zona da Malveira, aqui sim, o trânsito está já mais intenso, com algumas paragens na Avenida 25 de Abril, enfim, há que ter ali uma boa dose de paciência, também trânsito intenso, depois nestes passo entre a Venda do Pinheiro e na zona de Mafra com a zona de Malveira, assim que é, e o andar com Mafra. Ainda trânsito também intenso no que diz respeito aos principais eixos rodoviários na zona de Lisboa, só para lhe dizer que nesta altura, por exemplo, o eixo Norte-Sul está muito preenchido em direção ao ponto 25 de Abril, também muito trânsito na ponte Vasco da Gama, com paragens lá mais na margem sul, já anda com alguma demora, mas enfim, vai rolando, é final de tarde, e 119 também com trânsito intenso a esta hora, e o mesmo acontece na segunda circular, Bina A5, isto tudo para sair de Lisboa.
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0: Vai voltar a Portugal, Rod Stewart, agora no Rock in Rio. Vai estar por aqui agora nos próximos minutos também. Vamos recordar este magnífico Baby Jane. Estávamos em 1983.

Lou Reed e esta Sweet Jane, lá atrás os Rolling Stones com Honky Tonk Woman, e ainda passou por aqui nesta sequência o Rod Stewart com Baby Jane. Passam já 26 minutos das 5. Eu sou o Carlos Valves, estou por aqui ainda até bem perto das 19, a substituir a Carla Alegre, que está de férias. É isso mesmo, só regressa para a semana. Nós daqui a pouco vamos ver até se algumas das notícias que estão a marcar-se a atualidade nesta terça-feira. Para já, voltamos à música em português e voltamos aos chutes e pontapés. Agora vamos recordar este nós dois. Está difícil dizer recordar este nós dois.

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Estes eram os sitiados e este tema da Plume de Namorada, a voz de João Guardela. Antes estivemos com João Pedro Paes e Mafalda Veiga com Tatuagens. Lá mais atrás ainda estiveram connosco de novo os Chutes e Pontapés com Nós Dois. Apenas 22 minutos nos para agora das 6 da tarde. Vamos ficar com mais daquela boa música que você só pode ouvir aqui na sua rádio. Agora em vez de George Michael e este Amazing. Semana Estrada, faça boa viagem.

Os Roxette e este You Don't Understand Me, lá atrás George Michael com Amazing. Apenas 14 minutos nos separam agora das 6 da tarde. Acabou que vamos trazer-lhe algumas das notícias que estão marcadas à atualidade nesta terça-feira. Para já, U2 e este Where's the Streets Have No Name.

0: São algumas das notícias que estão em destaque no dia de hoje. A Ordem dos Advogados congratula-se com a exclusão dos advogados no pagamento de multas por atos dilatórios. Está aberto o concurso para 200 guardas prisionais. Abriu hoje com idade mínima de candidatura de 18 anos. Ainda o tempo a condicionar a vida das pessoas. O vento está a condicionar o movimento no aeroporto da Madeira pelo segundo dia consecutivo. Agora vamos olhar para a atualidade internacional. Novo governo pró-russo da Bulgária vai suspender ajuda militar à Ucrânia. Bruxelas, por seu lado, propõe novo pacote de sanções à Rússia centrado em setores de maior impacto. O número de pedidos de asilo recua 37% em 2025 em Portugal. Vamos agora dar para as notícias do desporto, algumas, que elas são tantas, não é? Mas vamos olhar para esta. Piloto Miguel Oliveira regressa à competição já este fim de semana. Há também esta notícia que diz que clubes aprovam por 80% a chave de distribuição das receitas da centralização no futebol. E europeus de canoagem juntam 597 atletas de 39 países em Montemor-o-Novo numa competição que começa nesta quinta-feira. São estas algumas das notícias que estão a marcar a atualidade nesta terça-feira.
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0: Estamos a chegar ao final desta primeira hora deste espaço entre as 17 e as 19, com Miley Cyrus e a Stevie Nicks e este Edge of Midnight. Fico aí, voltamos depois das 6. Mais música, daquela que você gostou de ouvir na sua rádio.

0: 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São 6 horas.
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0: Barracuda. Exatamente. Os Gift e este Big Fish, lá atrás Moby, We Are All Made of Stars, na abertura desta segunda hora deste espaço entre as 17 e as 19, que normalmente é apresentado pela Carla Alegre, mas a Carla Alegre está de férias e eu vou estar por aqui a fazer companhia ainda até na sexta-feira, entre as 17 e 19, exatamente. Estava aqui para o trânsito já, exatamente. Trânsito que está com algumas paragens aqui à passagem para a zona de Mafra, mas ainda assim é rolar melhor que em outros dias. Já sabe que vai contar com alguma demora ali à passagem pela Rua António Fernandes Escura, exatamente, em direção às rotundas, dificuldades ali naquela zona. Isto, esta hora, é normal, infelizmente o trânsito acumula ali, mas terá tendência para melhorar nos próximos minutos. Vamos ver, já sabe que se puder evitar se este troço tanto melhor, se não vai ficar preso no trânsito. Há aqui uma alternativa que é na Avenida da Santa Bárbara, que poderá ajudar a enfim, dar a volta por outro local para evitar, vai pegar lá trânsito mesmo depois, mas ainda assim não fica numa fila tão extensa. Temos também informação de trânsito. Trânsito intenso à passagem para a zona da Ericeira, mas a rolar com enfim, algumas dificuldades, mas vai rolando exatamente na Estrada Nacional 247. Ainda de trânsito também intenso à passagem para a zona da Terrugem e o mesmo acontece em direção da Malveira, entre a Malveira e a zona da Venda do Pinheiro. Muito trânsito acumulado ainda também devido a algumas obras e já sabe que com dificuldades na rua 25 de Abril, o mesmo acontece também ali na Nacional 8, onde trânsito bastante intenso nos dois sentidos, em direção, por exemplo, ao Nó, que dá acesso na autoestrada, é na rua da Lagoa, exatamente. Ainda trânsito também intenso nesta altura em Lisboa, já sabe que vai encontrar-se todos os principais acessos aos pontos, ponto 25 de Abril e também à Ponte Vasco da Gama, com muito trânsito. Há também muito trânsito nesta altura na segunda Circo Arturo do Grilo, também se puder evitar, evite, exatamente. E há muito trânsito também nesta altura no que diz respeito ao IC19, e o mesmo acontece na segunda Circo Arturo e também com esta A5. Tudo o que envolve Lisboa está com um trânsito bastante intenso, meu Deus, só vejo aqui sinais vermelhos. Enfim, só na estrada, já sabe, véspera de feriado, tenha muita calma, muita paciência e faça-me da boa viagem com a sua rádio.
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0: Este era sido um dos primeiros temas que me ficou na memória de Thomas Dolby. Chama-se Europa and the Pirate Twins.

0: Grande volta pelos anos 80 aqui na sua rádio, a Rádio do Conselho de Mafra, em 105.6 FM. O nome é Carlos Vale e vou estar por aqui ainda até bem perto das 7. Daqui a pouco vou trazer algumas das notícias que estão a marcar-se, atualidades nesta terça-feira. Estivemos com os Human League e este Fascination, atrás do Ultra Vox, Dancing with Tears in My Eyes, ainda recordamos os Talk Talk com My Foolish Friend, Yes, You Don't Go, e na abertura desta sequência, Thomas Dolby, Europa. Pirate Twins, assim é que está difícil isto hoje. Fico por aí, nós voltamos já a seguir com mais música e em português.
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1: Pronto, temos e cumprimos, cá estamos de regresso à música portuguesa, agora com o UABF de António Manuel Ribeiro e companhia, e este...
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Projeto Tambor e este Devagar em Dias Assim. Antes estivemos com João Pedro Paes e a minha estrada, se é que é, e ainda estivemos nesta sequência com os UHF e a rodar aqui em 105.6 FM, nesta aqui é a sua rádio, a rádio do Conselho de Mafra. Daqui a pouco vamos trazer algumas das notícias que estão a marcar a atualidade nesta terça-feira, véspera de feriado. Para já, vamos ficar com os London Grammar e este Strong.

0: Heather, I Breathe, aqui na versão Simply Red da Mika Knoll, que fez anos ontem. Parabéns, Mick. Ainda antes estivemos com London Grammar e Strong. Apenas 9 minutos e meio nos param agora das 7 da tarde. Vamos olhar para o trânsito que faz a esta hora. As informações da Cantos Bombos dão-nos trânsito, dão-nos conta de trânsito mais lento agora ali em direção às Vilãs. A entrada de Mafra, conto com esta demora, não é muito tempo, mas terá que ter alguma paciência por ali, até que se trambulhe e que o trânsito que fica acumulado. Também trânsito intenso nesta altura, no que diz respeito à passagem pela zona da Malveira, mas com a tendência para melhorar. No entanto, ainda há alguma dificuldade, nomeadamente na da Avenida 25 de Abril, aliás da Rua 25 de Abril, assim que há passagem por aquela zona, também muito trânsito na zona dos hipermercados, em direção à venda do Pinheiro, que está também a esta hora ainda com trânsito bastante intenso, portanto há que ter aí muita paciência, muita calma, não esqueça que amanhã é feriado, muita gente não vai trabalhar e há muita gente que vai iniciar as férias, mas nota-se por isto. Temos também notícia de trânsito intenso ainda, a passagem pela zona da base aérea de Sintra, ali na zona de Loureiro, trânsito intenso também, e há notícia também de trânsito intenso no que diz respeito a Lisboa, nos principais acessos à ponta 25 de Abril, ainda muita gente na estrada também no que diz respeito ali da segunda circular, também trânsito intenso ainda no IP7 em Norte-Sul, com melhorias no IC19, mas ainda é intenso, e na A5 também o trânsito com tendência ainda para melhorar. Já sabe, se vai na estrada, faça boa viagem com a sua rádio, para onde quer que vá, leve-nos consigo em 105.6 FM ou então na internet, estamos consigo em todo o mundo.
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0: E já que estamos em maré de recordações, vamos continuar. Agora com os Fleetwood Mac e este You Make Loving Fun.

Seal. E este Amazing, antes estivemos com os Fleetwood Mac e You Make Loving Fun. Estamos a chegar ao final deste espaço entre as 17 e as 19, que normalmente é animado pela Carla Ler, que volta à sua companhia na próxima segunda-feira. Amanhã não vou estar por cá porque é feriado nas Irão, mas volto na quinta-feira com muita daquela boa música que se pode ouvir na sua rádio. A Rádio do Conselho de Mafra, fico por aí, acompanhe a programação em 105.6 FM e também na internet em todo o mundo. Vamos despedir-nos com um pouco dos Roxy Music e este In the Midnight Hour.

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1: Voltamos para ficar nos próximos 30 minutos com comentários do Paulo Chaveiro.
2: Porquê é que Deus permite que haja tantas guerras no mundo? Porquê é que Deus permite que haja tanta injustiça? Porquê é que Deus permite que haja tanta corrupção e os corruptos não sejam julgados e quando vão até tribunal são ilibados e saem em liberdade?
1: São questões que muitas pessoas fazem continuamente. O Paulo vai fazer o comentário então no programa de hoje. Bem-vindo. Para já, canto o verbo com Peregrino.

0: Uma das canções deste projeto brasileiro são canções inspiradas na Bíblia. Escolhemos o tema hoje, Peregrino. Bem-vindo ao Som do Livro. Estamos a observar o livro mais lido em todo o mundo e temos os comentários do Paulo Chaveiro.
1: Eu sou o Paulo Chaveiro e nós hoje vamos olhar para o livro de Jó no capítulo 24. Neste capítulo aqui nós vamos continuar a ouvir Jó a manifestar a sua opinião sobre o que lhe está a acontecer. Como sabemos, houve o argumento de Elifaz, um argumento bastante contrário às orientações de Deus e da palavra de Deus, mas no entanto agora Jó começa a colocar as suas próprias questões. Começa a responder, no fundo, às acusações que Elifaz levanta. Jó encontra-se efetivamente numa situação bastante carenciada e esta situação faz com que ele esteja abatido, desanimado, como é natural. Ele tinha perdido todos os seus filhos, tinha perdido todos os seus bens materiais. A sua própria esposa tinha dito amaldiçoa a Deus e morre. Tinha perdido a sua saúde e efetivamente ele estava numa situação de grande abatimento, muito desapontado. Mas isso não quer dizer que ele negasse a fé. Antes, pelo contrário, a palavra de Deus nos mostra que em todas estas situações ele não pecou, ele não blasfemou contra Deus. Efetivamente, ele diz coisas também que não são totalmente corretas, como nós iremos analisar. Mas, no entanto, isso não quer dizer que ele tenha pecado. A palavra de Deus, mesmo ao declarar-nos justos e santos, como ela faz quando diz que aqueles que aceitam Jesus como Senhor e Salvador passaram a ser seus filhos amados, passaram a ser justos e santos, isso não quer dizer que somos perfeitos. Quer dizer simplesmente que adquirimos uma nova natureza, uma natureza comprada pelo sangue de Cristo Jesus. E essa nova natureza deve conduzir-nos a ações condignas dessa mesma natureza, que é uma natureza santa e justa. Era o caso aqui de Jó. Deus tinha declarado que Jó era um homem justo, temente a Deus, um homem reto e que se desvia dos maus caminhos, mas no entanto há coisas que ele ainda não entende. Por isso mesmo ele, quando acaba este episódio da sua vida de passar por esta provação tão difícil, ele chega ao ponto de dizer que a sua intimidade com Deus tinha se aprofundado efetivamente. E realmente muitas pessoas que passam por situações semelhantes de grande sofrimento, efetivamente estas pessoas chegam a essa conclusão, que se aproximaram de Deus através do sofrimento. É como quando o ouro é provado, ele torna-se mais puro. Quando o ouro passa pelo fogo, torna-se mais refinado, retira outros metais que não são tão bons, que estão misturados com o ouro, e quanto mais vezes o ouro é purificado, mais puro ele se torna, melhor qualidade ele tem. E neste sentido, Jó também precisa de ser purificado. Talvez ele tenha algumas ideias que precisam de ser colocadas no lugar. Em alguns casos, Jó pensava que era mais do que aquilo que efetivamente ele era. Talvez aquilo necessitaria de reorganizar, reformatar o seu pensamento e colocá-lo no seu devido lugar. O próprio grande rei Davi, ele que tinha o coração segundo Deus, como as próprias escrituras o declaram, ele diz que eis que em iniquidade fui formado e em pecado me concebeu minha mãe. O próprio Isaías, que teve uma experiência tremenda com Deus, de chegar ao ponto de ter uma visão do trono de Deus, quando ele teve essa visão, ele caiu de rosto em terra e declarou: ai de mim que sou homem de lábios impuros e habito no meio de um povo de impuros lábios, e os meus olhos viram o Santo, o Senhor, o rei de Israel. Ai de mim que vou perecendo. Efetivamente, quando o homem se aproxima de Deus, toma mais consciência do seu pecado. Quanto mais próximo nós estamos de Deus, mais conscientes estamos do nosso pecado. Não quer dizer que antes o pecado não estava lá. Estava, efetivamente, mas não estávamos tão conscientes desse mesmo pecado. Não sei se você já fez essa experiência de estar numa sala onde há luz e está tudo iluminado e de repente você apaga a luz. O que é que acontece? De imediato você não repara em mais nada, não consegue ver mais nada à sua volta. Mas se estiver nessa sala uns minutos, de repente você começa a perceber que há móveis, há sombras, há coisas que ali estão e você consegue se movimentar naquela sala de uma forma mais natural, com menos tropeços. No fundo, a nossa relação com Deus precisa desse encontro com Deus. Quanto mais a luz de Deus nos ilumina, mais percepção nós temos da realidade, das coisas que ocorrem ao nosso redor. Quanto mais em trevas nós temos, mais facilmente nós nos movimentamos e menos reparamos que isso é um fator antinatural, digamos assim. Então necessitamos efetivamente de nos aproximar da luz de Deus, porque quanto mais essa luz incide sobre nós, mais nós tomamos consciência da casa que nós temos e da desarrumação que nós temos. Quando você perde alguma coisa, talvez para debaixo de um móvel ou para debaixo de uma cama grande e escura e não consegue ver bem, o que é que você faz? Talvez acende uma lâmpada, uma lanterna, ou acende uma vela ou um fósforo para tentar ver o que é que lá está por baixo. E é assim que nós tomamos consciência daquilo que está nas trevas, através da luz. Quanto mais intimidade nós temos com Deus, quanto mais próximos da luz nós estamos, mais consciência nós temos das nossas trevas. Mas prosseguindo aqui então, no capítulo 24, vamos ver então este texto bíblico. Diz: porque o Todo-Poderoso não designa tempos de julgamento, e porque os que o conhecem não veem tais dias. Jó levanta aqui esta questão extremamente contemporânea. Aonde está Deus, que não se manifesta agora com justiça e julgamento? Porquê é que Deus permite que haja tantas guerras no mundo? Porquê é que Deus permite que haja tanta injustiça? Porquê é que Deus permite que haja tanta corrupção e os corruptos não sejam julgados e quando vão até tribunal são ilibados e saem em liberdade como ainda pessoas mais famosas e ainda mais talentosas? Porquê é que isto acontece? Realmente esta é a pergunta que Jó levanta aqui. De facto, muitas vezes nós assistimos a injustiças, a crimes, a pessoas que praticam mal e continuam a prosperar. Tráfico de droga e esses traficantes continuam a ficar cada vez mais ricos. Pedofilia e muitos desses pedófilos estão em liberdade. Situações deste género, pessoas que violam, outros assassinam e continuam, enfim, em cargos, desenvolvendo cargos muitas vezes de destaque. Porquê é que isto acontece? É a pergunta de Jó e é a pergunta de muitas pessoas ao nosso redor. Eu creio que uma das razões porque isto acontece é porque Deus, diz o livro de Jeremias, renova as suas misericórdias a cada manhã. O que é que isto quer dizer? Quer dizer que Deus não nos julga de imediato, porque efetivamente Deus espera que todo homem chegue ao arrependimento. Mesmo aqueles que praticam coisas graves, mesmo aqueles que praticam atos que são tremendos e terríveis, Deus espera que um dia eles se arrependam, se possam voltar para Ele. Por isso mesmo, Deus não decreta julgamentos imediatos. Talvez se Deus o fizesse, eu acredito que não restaria muitos seres humanos vivos neste momento. Nem você, provavelmente, nem eu. Provavelmente Deus já teria nos eliminado por alguma coisa grave que nós já fizemos, ou contra terceiros, ou contra nós próprios, ou alguma situação que nós efetivamente permitimos que acontecesse e deveríamos ter tomado uma posição e não tomamos. Então, se Deus executasse de imediato a sua justiça, provavelmente não restaria o homem à face da terra. Todos nós já cometemos asneiras, algumas mais graves que outras. Talvez, é verdade, não cometemos homicídio, mas se calhar permitimos situações na nossa vida que sejam semelhantes ao homicídio. Se calhar mentimos e roubamos e destruímos a vida de alguém à nossa volta, falando mal dessa pessoa. E o próprio Jesus disse que aquele que diz que o seu irmão é louco, aquele que diz que o seu irmão é insensato, já o matou no seu coração. Então, o padrão de Deus é muito mais elevado do que o padrão do homem. Se Deus executasse o juízo de imediato, provavelmente não restaria o homem à face da terra. E eu creio que é por isso mesmo que Deus ainda permite que muitas coisas aconteçam. E é verdade que Deus vai fazendo a sua própria justiça já aqui na terra, mas um dia Deus a fará em pleno na eternidade. Mas o verso 2 ainda prossegue: aos que renovam os seus limites, roubam os rebanhos e os apascentam, levam o órfão e o jumento, a viúva, tomam-lhe o boi, desviam do caminho aos necessitados e aos pobres da terra, todos têm que se esconder. Como asnos monteses no deserto, saem estes para o seu mistério e procuram a presa no campo aberto com um pão para eles e seus filhos. No campo cegam o pasto do perverso e lhe rabiscam as vinhas. Passam a noite nus por falta de roupa e não têm cobertas contra o frio. Pelas chuvas das montanhas são molhados e, não tendo refúgio, abraçam-se com as rochas. Orfãozinhos são arrancados ao peito e dos pobres se toma penhor, de modo que estes andam nus, sem roupa, e famintos arrastam os molhos. Jó aqui está a fazer uma descrição extremamente realista da sua própria vida e da vida social daquele tempo. Nós podemos notar que, no fundo, a história não mudou muito. É verdade que hoje em dia a Segurança Social, há uma série de entidades, IPSS e outros, que apoiam os necessitados e os carenciados, mas infelizmente ainda hoje continua a conviver com esta situação. Continuamos a olhar e a ver pessoas que são exploradas, pessoas que exploram. Continuamos a ver órfãos e viúvas que são maltratados. Continuamos a ouvir histórias terríveis sobre o que fazem a crianças que estão institucionalizadas. E realmente precisamos de perceber que aquilo que Jó declara aqui provavelmente não é muito diferente do que nós temos hoje. Mas há solução. Cristo Jesus é a única solução para transformar o coração do homem. Nós podemos criar condições, podemos falar de apoios financeiros e materiais para melhorar as condições destas pessoas. Sem dúvida alguma, isso é um passo enorme que se pode dar. Mas o passo que se pode dar efetivamente para transformar uma sociedade é o passo de permitir que o coração do homem seja transformado. Não há dinheiro nenhum que possa comprar o coração do homem. Não há bem material algum que possa dar paz e sossego ao coração do homem. É interessante às vezes olhar para determinados números e é interessante ver, sem que com isso me alegre, mas é interessante ver que, por exemplo, a Suécia, que é um dos países da Europa onde per capita há maior rendimento, há mais condições de bens materiais, é também dos países da Europa com a taxa maior de suicídio. O que é que isto quer dizer? Revela que o coração do homem simplesmente não fica satisfeito por ter condições materiais. São importantes, mas não são as mais importantes. O nosso país, Portugal, não necessita de mais meios materiais. Necessita de uma transformação de mentalidades e de uma transformação no coração do homem. Quando o homem efetivamente deixar Cristo entrar na sua vida, os valores que Cristo defende e ensina passarem a fazer parte do dia a dia de cada um de nós, aí o nosso país vai se desenvolver. Porque aí não vai ser permitido a corrupção, não vai ser permitido a mentira, não vai ser permitido a falsidade, o engano, não vão ser permitidas promessas que não são cumpridas por quem está em liderança, não vai ser permitido uma série de coisas, porque o povo vai crer ver a verdade. Jesus Cristo declarou, dizendo: conhecereis a verdade e a verdade vos libertará. Eu creio que nós experimentámos uma revolução em 25 de abril de 74, mas essa revolução não foi completa, pois ela simplesmente nos livrou de uma ditadura política. Eu creio que para o povo português experimentar uma verdadeira liberdade, precisamos de uma liberdade que seja duradoura. E essa liberdade duradoura só acontece quando houver uma transformação no coração do homem, quando houver uma transformação nas mentalidades do povo português, quando o povo português realmente decidir seguir fielmente a Deus. Quando isso acontecer, então houve uma verdadeira revolução, uma verdadeira liberdade se estabeleceu no nosso país. E aí essa depressão coletiva que o nosso Presidente da República falava há uns tempos atrás, uns meses atrás, essa depressão coletiva que alguns líderes políticos têm falado, desaparecerá, porque efetivamente a liberdade trará esperança, a liberdade trará motivação, a paz de Deus que excede o entendimento guardará os corações, e o povo aí vai experimentar uma vida e uma vida abundante que só Deus pode dar, independentemente dos recursos materiais, porque os recursos materiais serão a consequência de uma atitude diferente. Então, se nós queremos ver a justiça social, se nós queremos ver melhoria da qualidade de vida, Eu creio que só há uma opção. E essa opção é seguir a Cristo Jesus de uma forma integral. Pararmos de brincar às religiões dizendo, ah, eu sou católico, mas sou católico, enfim, nominal, não praticante. Ah, eu sou evangélico, mas eu não vou à igreja. Ah, eu sou cristão, mas não leio a Bíblia. Ah, eu sou cristão, mas não sigo a Cristo. Paremos com este tipo de argumentação. Sejamos sinceros e coerentes com aquilo que declaramos. Ou somos efetivamente cristãos e seguimos a Cristo, ou não somos nada. Por isso, optemos por seguir a Cristo. E vejamos as consequências que isso trará de benefício para a nossa nação. Eu creio que o nosso país necessita parar de viver debaixo do saudosismo das descobertas de há 500 anos atrás. Vivemos com esse saudosismo de termos sido uma grande nação há 500 anos atrás. Paremos de viver como museus. Olhemos para o presente e para o futuro com a esperança daquilo que Deus ainda pode fazer. O nosso país nunca experimentou efetivamente uma transformação de ordem espiritual que trouxesse efetivamente desenvolvimento à nação. E por isso, se nós optarmos por aceitar este desafio que eu vos coloco agora de aceitar Jesus Cristo e seguir a Cristo de todo o coração, vamos certamente ver uma transformação radical no nosso país. E não tem a ver com políticas, não tem a ver com medidas que o governo A, B ou C pode implementar, tem a ver com uma transformação do coração do povo. E aí ninguém pode parar. Quando efetivamente o povo está unido, as revoluções acontecem, e esta revolução que eu estou a propor é uma revolução no espírito do povo português. Não é uma revolução de armas, não é uma revolução de cravos, é uma revolução da liberdade integral no coração do homem. Mas vamos voltar aqui ao texto da Palavra de Deus, vamos voltar aqui a Jó 24, ao verso 12, e ele continua a dizer: desde as cidades gemem os homens e as almas dos feridos clamam, e contudo Deus não tem isto por anormal. Os perversos são inimigos da luz, não conhecem os seus caminhos, nem permanecem nas suas veredas. Jó aqui está a refletir mais uma vez aquilo que acontecia na sua sociedade. Ele prossegue: de madrugada se levanta o homicida, mata ao pobre e ao necessitado, e de noite se torna ladrão. Aguarda o crepúsculo os olhos do adulto. Este diz consigo: ninguém me reconhecerá, e cobre o rosto. Nas trevas minam as casas, de dia se conservam encerrados, pois amanhã para todos eles é como a sombra da morte. Mas os terrores da noite lhe são familiares. É interessante ver que Jó aqui descreve um cenário muito parecido ao nosso, com algumas diferenças. É que infelizmente os adúlteros e os ladrões hoje já não esperam pela noite. Fazem-no infelizmente à luz do próprio dia. Infelizmente as pessoas perderam a vergonha, perderam, enfim, essa vergonha de fazer o mal, e hoje o mal é feito em qualquer lugar. Deveríamos recuperar um sentido do bem e do mal. Costumo dizer, por um lado, quase a brincar, mas com algum sentido de seriedade, que às vezes necessitávamos voltar ao Jardim do Éden para perceber que tomámos o fruto do conhecimento do bem e do mal. Hoje em dia as pessoas quase já não entendem o que é bem e o que é mal. Ou mal chamam bem e ao bem chamam mal. E ficou uma grande confusão. Uma pessoa que enganou uma série de outras pessoas e fez um grande negócio, ganhou muito dinheiro, é, enfim, famoso, passa a ser capa de revista, e entretanto foi um grande corrupto, enganou uma série de famílias, pôs uma série de outras famílias na miséria por corrupção. E, no entanto, vai a eleições, ganha e passa a ser presidente disto ou daquilo. Isto dizemos bem. Entretanto, há uma pessoa que quer melhorar a qualidade de vida na sua aldeia, na sua cidade, na sua comunidade. Propõe fazer atividades com jovens ou com crianças. E as câmaras, as juntas de freguesias, em vez de apoiarem esse projeto, não. Boicotam esse projeto simplesmente porque pertence a uma outra comunidade religiosa que não a comunidade religiosa oficial. Ao bem se chama mal e ao mal se chama bem. Efetivamente, precisamos de reformular a nossa consciência, e Jó está a sugerir-nos exatamente isso, que passemos a repensar a nossa vida. E o texto bíblico prossegue: vós dizeis, os perversos são levados rapidamente nas superfícies das águas. Maldita é a porção de tais na terra. Já não ando pelo caminho das vinhas, a secura e o calor desfazem as águas da neve, assim faz a sepultura aos que pecam. A mão se secará deles. Os vermes o comerão gostosamente, mas não mais haverá lembrança deles. Como a árvore serão quebrados os injustos, aquele que o devora, o estéril, que não tem filhos e não faz bem à viúva. Aqui Jó declara que haverá justiça efetivamente. Vai haver um momento em que essa justiça será declarada. E prossegue: não, pelo contrário, Deus, por sua força, prolonga os dias dos valentes. Vê-se-los de pé quando desesperavam da vida. Ele lhes dá descanso e nisso se estribam. Os olhos de Deus estão nos caminhos deles. São exaltados por breve tempo. Depois passam colhidos com todos os demais. São cortados como as pontas das espigas. Se não é assim, quem me desmentirá e anulará as minhas razões? Jó então deixa este desafio para os seus amigos. Lembra aqui alguns factos importantes do dia-a-dia, mostrando que os homens continuam vivendo da mesma maneira, quer perversos, quer injustos, bons ou maus, todos estão a viver lado a lado. E é esta a reflexão que Jó vai fazendo com os seus amigos. De alguma forma, o apóstolo Paulo reforça esta ideia, livro dos Atos, capítulo 17, verso 30, quando diz: Deus não leva em conta os tempos da vossa ignorância, anunciando agora a todos os homens em todo lugar que se arrependam, porquanto tem determinado um dia em que há de julgar os homens com justiça. Esta é a promessa de Deus para todos nós. E Jó prossegue aqui na sua reflexão com os seus amigos, e agora um outro amigo vai interferir nesta conversa, que é Bildad, e responde: a Deus pertence o domínio e o poder. Ele faz reinar a paz nas alturas celestes. Acaso tem número os seus exércitos? E sobre quem não se levanta a sua luz? Bildad vai trazer então agora algumas reflexões. Ele diz ainda no verso 4, capítulo 25 do livro de Jó: como, pois, seria o justo o homem perante Deus, e como seria puro aquele que nasce da mulher? Eis que até a luz não tem brilho, e nas estrelas não são puras aos seus olhos. Quer dizer, então, do ser humano, esse inseto, que valor tem esse verme para Deus? Mais uma vez, Bildad faz esta mesma reflexão que ele faz. Deus não se quer preocupar com o homem, e Deus desamparou o ser humano. Esta não é verdade. Jó, neste caso, tinha razão. Deus está atento àquilo que ocorre, ainda que muitas vezes tardio em irar-se, tardio em fazer justiça aos nossos próprios olhos, pois Deus espera que todo o homem chegue ao arrependimento. Você que me está a ouvir e talvez sentiu na sua própria pele alguma coisa de extremamente errada que você fez na sua vida, talvez está neste momento a sofrer as consequências dos seus erros. Eu quero dizer que Deus o ama na mesma. Deus continua a manifestar o seu amor para consigo, que me está a ouvir e que sente que pratiquei coisas no passado que eram extremamente erradas. Você tem a oportunidade de se arrepender agora mesmo. Esteja onde estiver, você pode se arrepender, se voltar para Deus, confessar o seu pecado e reconciliar-se com Deus. Talvez você possa ainda pedir perdão às pessoas que ofendeu e magoou, ou aos familiares das pessoas que ofendeu e magoou. Porque Deus quer se reconciliar consigo. No próximo programa nós continuaremos a ver estes textos da Palavra de Deus e a retirar lições para nós. Até lá, fique sempre na nossa companhia e que Deus o abençoe e guarde.

0: Este é o disco Salmos, com Ruth e Ruben Alves. Aqui o tema, o que é o homem? São questões e interrogações que muitas pessoas fazem ainda hoje sobre também as situações da vida, do dia-a-dia. Gostaria de falar connosco, expor alguma situação, fazer um comentário ao programa? Não hesite, ligue 912-126-835. Estamos à sua inteira disposição, 912-126-835.
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São 8 horas. 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

Daniela Maria Paes Lima Navarro Soeiro nasceu em Lisboa a 23 de março de 1966. Com 60 anos de idade e 36 de jornalismo, a autora escreve agora pro bono e não inserida no saudoso mundo de uma redação. A vida desvaneceu também o seu tom de rosa. O desemprego integrou-a no infeliz painel que a muito fragilizou. Esgotados os recursos económicos e a procura de trabalho tanto na sua área como noutra qualquer, o impensável aconteceu. O destino levou a uma nova etapa profissional na qual jamais pensaria elaborar, a área da saúde mental. Foi difícil, muito difícil, mas ultrapassado o medo e rendida ao incondicional amor de e por 100 residentes com incapacidades física e mental institucionalizados, é como monitora de ATL que reencontrou a gratificação profissional e, acima de tudo, a uma aprendizagem e crescimento pessoal numa nova perspectiva de vida. E sabem que mais? Presentemente, a Daniela já não vê só cor-de-rosa. O céu brilha agora num verdadeiro arco-íris.

0: Olá, boa noite, bem-vindo ao Livros com Música, esta semana numa terça-feira, que não é costume, e o último direto da terceira temporada. Sou a Marina Santos e irei estar consigo durante a próxima hora. Acompanho o programa em 105.6 FM, Rádio do Conselho de Mafra, onde já deve estar sintonizado, em www.rcmafra.pt ou também em direto no Facebook da rádio, que já está aqui pronto a aguardar os seus comentários. E esta noite recebo aqui nos estúdios da RCM a escritora Daniela Oliveira. Boa noite, Daniela, muito obrigada por teres vindo ao programa.
1: Obrigada, eu é que agradeço o convite e espero que os ouvintes da Rádio Mafra gostem deste meu testemunho de vida.
0: Irão gostar, certamente. E também da tua playlist, que é ótima. Olha, Daniela, começando com a pergunta da praxe, quem é a Daniela Oliveira? Muito resumidamente.
1: A Daniela Oliveira é um pequeno acrescento da Daniela Soeiro, nome de batismo. Oliveira é a minha assinatura jornalística, desde que integrei este meio profissional. E a Daniela Oliveira é uma mulher que hoje consegue dizer que é uma mulher forte. Provei-o a mim própria. Atrevo-me até a dizer que sou capaz de aconselhar alguém a não esmorecer perante a adversidade, porque nós vamos buscar forças e capacidade de resolução e de ultrapassar dificuldades em prol de alcançar os objetivos que nos põem no bom caminho que está previamente destinado para a nossa vida.
0: Olha, mas enquanto Daniela Soeiro, como é que foi então a tua infância, a tua juventude? Eu já sei que eras de Lisboa, não é?
1: Certo.
0: Só vieste para aqui para o Conselho de Mafra já há pouco tempo, mas já lá vão 23 anos.
1: É verdade.
0: Como é que foi? Como é que passaste a infância? Tens irmãos? Conta-nos um bocadinho sobre esse teu lado.
1: Eu sou a mais velha de três raparigas, tenho 60 anos. É engraçado, todas temos diferença de 3 anos e meio umas para as outras.
0: E só raparigas?
1: Só raparigas. O meu pai, que Deus tem, dizia muitas vezes: caramba, um homem chega à casa espera que uma traga o jornal, outra as pantufas, não, está uma a secar o cabelo, outra a pôr rodelas de batata no olho, outra a maquiar-se. Até a gata era uma gata.
0: Pronto, o teu pai deve ter sofrido um bocadinho com tanta mulher.
1: Foi um beneficiado.
0: Pronto, também houve esse lado.
1: A Daniela teve uma infância idílica, tal como as minhas irmãs. Crescemos num mundo verdadeiramente cor-de-rosa, de fantasia, sabendo pouco das realidades duras de muitas pessoas, porque realmente vivíamos um pouquinho sob uma bolha de proteção em que nos mostrava apenas a parte mais idílica da vida. Fiz balé clássico. A minha professora era a Georgina Vilas Boas, a irmã do nosso homem do jazz. Aprendi piano, não dei continuidade. A Daniela teve uma infância muito feliz, uma juventude também muito feliz, e teve uma preparação para a vida, mesmo dentro deste núcleo todo tão intenso de felicidade, preparou-me para a vida, porque a minha mãe, que Deus tem, é uma grande mulher e transformou as filhas em grandes mulheres.
0: Olha, estou aqui curiosa. E quando vocês começaram a querer namorar, como é que o teu pai reagiu? Caçadeira?
1: Complicado. O meu pai era caçador.
0: Pronto, então.
1: Alentejano, de Viana do Alentejo, e caçador. Foi tudo muito, como dizem os franceses, doucement mais sûrement. Levou-se tudo com muita calma.
0: Olha, por falar em francês, o programa abriu ao som da magnífica voz da Edith Piaf. Daniela, por que motivo é que este La Vie en Rose é o primeiro tema da tua playlist? Eu sei que é por um motivo muito especial.
1: Precisamente porque tem essa frase maravilhosa do La Vie en Rose, porque foi uma música e uma cantora que a minha mãe nos deu a conhecer e que muitas vezes ouvíamos em casa. E há aqui um misto de nostalgia, de sentimentos, além do pragmatismo da frase da vida cor-de-rosa. Foi um pouco dessa junção toda de situações.
0: E a acompanhar a tua biografia, ouvimos Tchaikovsky, O Lago dos Cisnes. E já de seguida vamos passar para A Primavera de Vivaldi. Explica-nos estes teus gostos, este género musical.
1: Fui habituada sempre a ouvir música clássica. Tenho até um episódio muito engraçado. Para aí com os meus 16 anos, num ímpeto ao som dos chutes que estavam na televisão, abanei-me roqueiramente. E foi grande o espanto dos meus pais, que o que é que se está a passar com ela, porque estavam muito habituados à vertente do balé clássico. Estas músicas, além de fazerem parte do meu crescimento, estão envoltas de uma grande simbologia, porque o Lago dos Cisnes, como disse, eu pratiquei balé.
0: Vai estar novamente em exibição em Portugal?
1: Vai.
0: Em final do ano final e do janeiro, ano. Depois em Lisboa.
1: Maravilhoso, não posso perder. E, no fundo, quando a minha vida sofreu um volte-face de toda esta situação idílica para uma situação menos cor-de-rosa, senti-me um pouco no Lago dos Cisnes, como quando a morte, aquele espírito de tristeza, nos invade.
0: Olha, mas como realmente estamos na primavera, vamos então ouvir.

0: Daniela, continuando aqui com a Primavera de Vivaldi como música de fundo, conta-nos como é que surge então o gosto pelo jornalismo?
1: Na verdade, não foi uma situação pensada. Após algumas experiências em situações muito diversificadas a nível profissional, calhou eu ir a uma entrevista à Impala. Entrei primeiro como revisora e de imediato senti uma conexão com uma parte mais ativa, eventualmente, a nível da escrita, o que posteriormente fui agraciada com essa situação.
0: Olha, e nessa altura já eras casada, eras mãe, porque entretanto tens um filho, não é?
1: Sim, o Bruno, faz 32 anos agora.
0: Portanto, nessa altura então ainda não tinhas o teu filho?
1: Não, eu integrei uma redação, nomeadamente na revista Maria, e envolvi das 3 semanas, 1 mês, casei-me.
0: Pronto, mas
1: com 24 anos.
0: Mas foi através da revista que eu conheci.
1: Não, não, já,
0: eu lembro, porque já. Eu lembro-me de ler a Maria.
1: Já era meu noivo.
0: Eu lembro-me bem a Crónica Feminina e a Maria, que eram revistas que não faltavam lá em casa.
1: A revista Maria acabou por erradicar a Crónica Feminina.
0: Exatamente, mas a minha mãe era fã da Crónica Feminina.
1: E a minha também.
0: Olha, e continuando a falar sobre o jornalismo, como é que foram esses 36 anos?
1: Estes 36 anos foram um desbloquear de mim própria. Eu tenho de admitir que fui sempre muito, muito tímida. Em nada àquilo que me assemelho hoje quando estou a conversar ou entre amigos ou alguém que eu conheço. Gosto muito de socializar. No fundo, permitiu-me uma desenvoltura interior e um à vontade e algum facilitismo em poder estar com pessoas de vários níveis sociais, com graus diferentes de cultura. Quando não conheço, não comento, ouço, aprendo, absorvo, mas foi um crescendo de mim própria também. É uma palavra não muito bonita. Digamos que desemborrei daquela timidez inicial, que tudo me fazia muito confusão dentro de uma redação, uma liberdade na forma de falar e tudo. Eu ainda ficava muito corada e, entretanto, embarquei também.
0: Nunca fizeste rádio?
1: Nunca fiz rádio.
0: Mas tinhas voz para rádio?
1: Olha,
0: quem sabe,
1: curioso,
0: quem sabe.
1: A minha irmã Sofia, a minha irmã do meio, jornalista de rádio, sim.
0: Sofia, temos aqui uma candidata a vir fazer aqui alguns programas para a Rádio Conselho de Mafra ou para outra qualquer, quem sabe. Olha, que ia-te perguntar, em relação a esses 36 anos de muitas experiências, não é? Tens assim alguma peripécia que queiras partilhar com os nossos ouvintes? Há uma situação assim mais engraçada?
1: Tenho. Fiz uma única vez um verdadeiro paparazzo.
0: Então?
1: Foi uma situação já na editora Press People, em que fica em Alcabidez, e eu sabia que o nosso Ronaldo estava na casa dele da Beloura, e fiz assim uma aproximação com alguma leviandadezita, solicitando uma limonada ao cunhado, que estava um dia de muito calor. Eu não estava nada preparada para um dia como depois decorreu, porque estava nos grandes saltos altos e com uma saia muito, muito estreitinha. E acabei por ter a possibilidade, tinha um fotógrafo comigo, seguimos o Ronaldo à saída dessa casa dele na Beloura, até ao Parque das Nações, à casa dele, à loja dele, a CR7.
0: Olha, gostas de futebol?
1: Gosto para poder acompanhar.
0: Vamos acompanhar. Quer dizer, vai ser difícil por causa dos horários, mas pelo menos vamos tentar acompanhar os jogos da nossa seleção agora no Mundial e muitas felicidades para a nossa seleção, para a seleção portuguesa. Olha, este não há 36, mas há 50 anos, mas 50 anos tem a música que já aqui está preparada e que, quanto a mim, é uma verdadeira obra-prima.

0: Daniela, o que dizer sobre este ícone dos Queen?
1: Eu tenho a convicção que qualquer ouvinte se identifica numa das muitas frases que compõem este tema. Em relação a mim, foi um grito, mama, foi uma espécie de uma despedida quando eu comecei a minha descida de alegria e de perda do que me rodeava. É muito significativa esta música.
0: Portanto, o jornalismo também era para ti uma referência, mas que depois, páginas tantas, depois de tantos anos dedicados à tua profissão, não é? As coisas começaram a não correr tão bem.
1: Exatamente.
0: Queres falar sobre o que é que aconteceu?
1: Sim. Portanto, eu estive 15 anos no grupo Impala e depois saía bem, deixando a porta aberta, e integrei a editora Press People, onde fui, conjuntamente com um colega, diretor editorial de uma revista de nome Mariana, um filho, que no fundo foi uma revista que trouxe ali uns pequenos frissons em relação à Impala, porque o senhor Jacques Rodrigues alegou que era uma espécie de furto de dois dos seus melhores títulos, a Maria e a Ana. E foi, de certa forma, também um abrolhos e uma experiência. Acabou por colocar-me um processo a nível pessoal em tribunal e também um à Press People, causa essa que ganhámos, porque não havia nada que fosse dito e que justificasse aquela teoria de conspiração, vá, que o Sr. Jacques criou.
0: Do que é que mais tens saudades daqueles tempos de vida na redação?
1: Tenho saudades do ambiente buliçoso daquele open space. Tenho saudades quando um colega dizia: Daniela, para, porque se ouvia num fornezim o clicar nas teclas com as minhas unhas e fazia clic-clic-clic-clic. Tenho saudades de agarrar um telefone e tentar conseguir a revalidação de uma informação ou de uma notícia e torná-la maior e positiva para o título que nós estamos, no fundo, a defender e pelo qual sempre, eu pelo menos sempre fui assim, fosse qual fosse a minha área profissional, eu visto a camisola. Tenho gosto e saudades daquele frenesim.
0: E o que é que foi mais difícil durante estes 36 anos? Tirando depois a parte do desfecho, mas durante a parte em que estiveste mais ativa?
1: Difícil é às vezes o esforço levado a cabo para se alcançar aquilo que nós sabemos que será um bom título de capa, e às vezes não é fácil conseguir com veracidade alavancar aquilo que nós sabemos que é o tal título, conseguir o sim como resposta. Às vezes usa-se um bocadinho um jogo de cintura, um certo, quem sabe fazer o laup, entendo o que eu quero dizer. Consegue-se levar às vezes assim um ninho velado do estilo, mas se não se importava, e fica quase como um dado adquirido, algumas marotices, mas que não prejudicam realmente a 100% ninguém.
0: Olha, vamos ouvir mais uma música da tua playlist? Vamos lá.
1: Vamos lá.

0: Daniela, podes apresentar-nos esta tua escolha musical?
1: Posso, com a certeza de que o que vou dizer está repleto de uma carga dramática excessiva. Eu sou dramática. Morri. Morri. Em 2012, tiraram-me o tapete debaixo dos pés. O país atravessava uma crise económica e eu fui a primeira de posteriormente, assim, em escadinha, alguns colegas termos sido, vá, simpaticamente convidados a sair. Éramos realmente aqueles que oferíamos um salário mais palpável, simpático também. E vim-me subitamente sem nada, sem a minha rotina, sem aquilo que nos faz saltar da cama. Se bem que às vezes o despertador ao tocar irrita, não é?
0: Mas, mas quando fazemos alguma coisa que gostamos, não custa tanto, não é?
1: O duche, o vício da maquilhagem, o motivo para ir, fiquei sem nada disso. E vivenciei uma absurda pesquisa ativa, procura de trabalho, que não em nada redundava.
0: Estamos a falar durante quanto tempo?
1: Estamos a falar durante 7 anos.
0: 7 anos é muito tempo.
1: É muito tempo.
0: Como é que tu conseguiste aguentar durante esse tempo o teu filho, as tuas irmãs?
1: Eu inicialmente parecia que estava a aguentar-me, mas na verdade não estava. Só mais tarde é que eu consciencializei que durante quase 2 anos eu não conseguia entrar numa tabacaria e olhar para a prateleira das revistas. Era uma dor, uma situação impensável. Acabei por dar comigo num período de 7 meses numa depressão profundíssima. Eu vivia na altura na moradia, a casa dos meus sonhos, com 3 andares.
0: Entretanto, tinhas vindo morar aqui para o Conselho de Mafra, não é?
1: Sim, ainda bastante no ativo. E vivi encerrada na moradia, rodeada de um tremendo jardim, uma horta biológica onde fazia compostagem, e era aí que eu me desestressava do stress da redação. Como dizia Margarita, e o cenário era daí que eu me lavava das poeiras da cidade, era na terra. Vivi encerrada e caí numa depressão profunda, até me aperceber que era tão profunda que o meu grilo falante me disse: procura ajuda, tu tens ferramentas para isso, procura ajuda. E foi o que fiz.
0: Então, eis que surge uma luz ao fundo do túnel, de repente.
1: Exatamente.
0: De repente, quer dizer,
1: ao fim desse tempo todo.
0: Como é que tudo isso depois aconteceu?
1: Perante respostas como não tem perfil para, não podemos pagar um salário compatível com o que lemos, eu ponderei inclusive fazer um currículo redutor.
0: Sim.
1: E um dia, pela proximidade aqui com Mafra, local onde resido ainda, enviei uma candidatura espontânea para a Santa Casa da Misericórdia de Lisboa, que, pasme-se, com 53 anos de idade e experiência zero, me abriu as portas para um trabalho completamente impensável. Aí sim, com razão, poder-se-ia dizer: não tem perfil para.
0: Mais um momento musical?
1: Bora lá.

0: Daniela, porquê este Hello dos Evanescence?
1: Este Hello é uma conversa introspectiva comigo própria, em que eu acabo por deixar transparecer a fragilidade do momento, e acabo por dizer um hello que não é um hello vigoroso, forte, de felicidade, mas é o hello que eu sou capaz de dizer.
0: Mas foi depois com esse hello que tu acabaste por abraçar as pessoas que ainda hoje tanto precisam de ti.
1: Sim, mesmo.
0: Conta-nos como é que têm sido estes últimos tempos. E já passaram, entretanto, também?
1: 5 anos.
0: 5 anos.
1: Para em fevereiro.
0: Como é que tem sido trabalhar agora nesta área totalmente diferente?
1: Uma experiência que eu posso dizer de uma forma simplista, brutal. E brutal porque, quando eu enviei o currículo, eu pensava que estava a enviar para uma instituição de geriatria, não por ter experiência, que era também nula, mas calculei o que era, e não era. A obra social do Pozal é uma residência onde vivem 101 residentes, passo a redundância, todos eles com incapacidade física e mental. E quando me foi aberta a porta, eu não hesitei, fui, assumi de imediato o meu desconhecimento total por tudo, e entrei para a base da pirâmide de uma grande instituição. Entrei como auxiliar. Higienes, alimentar, turnos, foi complicado. Ultrapassado o receio inicial de até poder, sem querer, magoá-los devido a algumas situações físicas desses mesmos residentes, e a partir do momento em que interiorizei a rotina da instituição, aquele receio inicial deu lugar a um afeto que eles me ensinaram ao mostrarem-me o afeto que tinham por mim, e que tornou-se assim um amor. É uma coisa... Eu não tinha mesmo perfil. E perdoem os ouvintes, não posso deixar de enviar um beijinho muito grande ao meu sobrinho Miguel, que é um sobrinho fabulástico e que, ao qual eu nem sempre dei a devida atenção. O Miguel é um ser humano incrível, trabalha, é de veras inteligente, mas é também alguém especial.
0: Um grande beijinho para o Miguel. E qual é que é para ti o maior desafio para quem trabalha nesta área de saúde mental?
1: O grande desafio é uma consciencialização da fragilidade humana, porque se há situações que são inatas, situações há que são fruto de um acidente, de um AVC, e que num ápice a pessoa perde toda aquela sua postura tida como e maldita normal.
0: Normal, sim.
1: Porque todos nós, eu também aprendi isto, atenção, isto tudo que eu digo agora é aprendido e interiorizado. Eu utilizo óculos para ler ao perto há pouco tempo, mas utilizo. Portanto, eu também tenho uma incapacidade. Portanto, a denominação de normal é muito...
0: Sim. Olha, mais uma música que eu já tenho aqui preparada. Portanto, vamos agora, desta vez, a Marisa. Mais um tema da playlist da nossa convidada de hoje, a escritora Daniela Oliveira. Vamos ouvir, Daniela.

0: Marisa, quem me dera esta letra fantástica. Daniela, o que dizes?
1: Esta música, uma vez mais, foi um monólogo misto de algo comigo própria, em que pensamentos diversos me assolavam. O meu filho, eu naquele período difícil, felizmente o Bruno era já um jovem adulto, o que me permitiu entregar-me um pouco àquela fragilidade sentida. Paralelamente a isso, há um grito do quem me dera, porque apesar de depois me ter afeiçoado e adaptado a esta nova realidade profissional, sublimado, continuava um pouco ai quem me dera. Portanto, há aqui um misto de sensações e emoções.
0: Olha, e se podendo escolher só uma coisa, quem te dera?
1: Olhar-me ao espelho e reconhecer-me com tudo aquilo que sei e que sou hoje, naquela que eu fui e que continuo a ser.
0: E terá sido também tudo isto que fez ter vontade de escrever, de começar a escrever? Tu quando publicas o teu primeiro livro, em 2010, não é?
1: Uhum.
0: Ainda estavas na redação.
1: Sim.
0: Portanto, foi também na sequência das experiências que viveste lá que surge este livro?
1: Sim, e por acaso é uma pergunta que dá-me um gozo particular a responder. Um livro destes, cujo título são 69 contos urbanos de vícios privados, é um livro que não foi uma situação de vou fazer um livro, sentar-me à secretária ou ao computador e vou escrever. Não. Normalmente, numa revista feminina, as temáticas da sexualidade são deveras abordadas. E, semanalmente, tanto na revista Maria como também posteriormente na Mariana, havia sempre os contos eróticos. E, portanto, eles eram tantos e tantos, eu consigo dizer uns 400 e tal, que um belo dia eu acabei por pensar na juntar alguns com este título maroto dos 69 contos, e foi por isso que este livro nasceu. Portanto, não foi um pensamento, vou fazer um livro, não.
0: Olha, e quem o ler, o que é que vai encontrar? Acima de tudo, sem dar muitos spoilers.
1: Vai encontrar uma bolinha vermelha acutilante, com a ressalva de que estes contos eróticos são basicamente fantasias femininas. Desiludam-se aqueles que pensem que as mulheres não as têm, porque têm. Eu não sou feminista, mas realmente ainda há um bocadinho para ganhar de todo aquele tempo subjugadas ou que não tínhamos que calar e não podíamos admitir porque a sociedade aponta o dedo. E sejamos honestos, todos sabemos que entre quatro paredes as situações, desde que ambos e sempre que apenas ambos os queiram, nada imposto, são quatro paredes.
0: E agora nada melhor do que os Scorpions.

0: Daniela, como eu já te confessei, sou fã dos Scorpions e não conhecia esta música. Eles que vão voltar a Portugal agora no mês de julho, não é? Eu já os vi há 2 anos, juntamente com os Evanescence, também no Rock in Rio.
1: Espetáculo.
0: E realmente os Scorpions também é uma das bandas de referência da minha vida. Mas este I Wanted to Cry eu não conhecia. E qual a razão que fez com que tu incluísse esta música na tua playlist?
1: Here comes my baby. Digamos que consegui revislumbrar-me. Voltei a sentir que ainda estava cá. Eu ainda era quem era, quem sempre fui. E no fundo é isso. Vezes houve que eu queria chorar e as lágrimas realmente não caíam. E o tal currículo que cá fora não serviu acabou por lá dentro permitir-me transitar dentro da mesma instituição, que foi incrível, de auxiliar para monitora de ATL. E atenção, eu estou muito grata por todo o aprendizado e por todas as ferramentas úteis, imprescindíveis para uma vida. Eu hoje sinto-me munida de uma capacidade para poder, por exemplo, cuidar de alguém, ser uma cuidadora. Eu descobri um mundo desconhecido até então, e que eu acho que é uma pena não ser uma aprendizagem, não assim como eu tive, obrigatoriamente, mas aprende-se muito e é muito útil.
0: Amanhã, dia 10 de junho, dia de Portugal, vais apresentar na Feira do Livro de Lisboa o teu novo livro.
1: É verdade.
0: Conta-nos tudo.
1: Então,
0: o título,
1: amanhã,
0: como é que surgiu, queremos saber tudo.
1: Então, amanhã, às 14 horas, no Auditório Norte da Feira do Livro, será a apresentação do meu segundo livro, este, cujo título é Um 3 Abrangente.
0: Quem está a ver através do Facebook pode ver ali a capa.
1: Três histórias, três mulheres, três certezas. A vida não é cor-de-rosa. Obviamente, sei o que é que os ouvintes estão a pensar. Há um pouco de mim cá dentro. Claro que sim.
0: Há sempre, não é?
1: Nem outra coisa seria possível.
0: Exatamente. Queres falar um bocadinho mais sobre o que é que o leitor vai encontrar?
1: Isto é uma leitura fácil, não, nada pretenciosa. Fiz aqui um mix de situações pessoais, profissionais, de vivências. É também uma espécie de reflexão. A história, no fundo, ficcional, obviamente, passa por três mulheres de três classes sociais completamente distintas, em que cada uma, à sua maneira, e sem o saberem, partilham todas as três um denominador comum: a vida não é cor-de-rosa. Contudo, lá está subjacentemente, numa delas, está sempre a situação presente de que a vida daquela pessoa que é mais conhecida, que é famosa, que é então uma vida cor-de-rosa, mas na verdade até nem é. E a reflexão passa precisamente por aquela sede, digamos assim, de uma fama que às vezes é muito etérea, muito volátil e muito efêmera. E às vezes vale a pena, se calhar, ponderar até que ponto aqueles 5 minutos de fama compensam, porque nós sabemos, nós, os que trabalhamos em revistas e na imprensa, e sabem também os leitores, que há sempre depois uma busca, que é a palavra mesmo, uma pesquisa intensa sobre o histórico daquela pessoa, e assim, sem querer crendo, acabamos por trazer à luz do dia situações que todos nós, todas as famílias passam por elas, mas que nós, a título individual, e com toda a razão, tentamos às vezes camuflar, para que falar, mas ao expormos-nos pelos tais 5 minutos de fama, não medimos bem até que ponto essa fama valida, e entre aspas, uma palavra outra vez dramática à Daniela, uma devassa da nossa própria vida, da nossa própria família, que às vezes vêm-se envolvidos em situações para as quais não foram propriamente tidos e achados em direto.
0: Exatamente.
1: É basicamente isso.
0: Como também li na tua biografia, presentemente já não vês só a cor-de-rosa. O céu agora brilha num verdadeiro arco-íris. Como é que foi essa transição?
1: É o somatório de experiências de vida, de todo o aprendizado, com todos os pesos e contrapesos, do positivo ou menos positivo, obviamente que se traduzem num crescimento interior muito grande. Sofrido sim, mas o sofrimento também faz crescer. Eu sempre fui uma pessoa altruísta, tenho uma paixão enorme por animais, padeço...
0: Pelos gatos, principalmente,
1: padeço,
0: não é?
1: Padeço de um problema, uma patologia, ailurofilia, paixão por felinos. Eu com 6 anos era chamada da velha dos gatos, sou uma instituição a solo, individual, resgato, sempre fiz peditórios para a Cruz Vermelha, para o cancro da mama, sou rotária, vou várias vezes dar alimentos e vestuário aos sem-abrigo no Parque das Nações, em Santa Apolónia, mas realmente este altruísmo cresceu, fermentou, tornei-me... Nunca fui má pessoa, mas tornei-me uma pessoa muito melhor.
0: Olha, exatamente, eu ia-te perguntar, com essa transição, o que é que mais mudou na Daniela?
1: Mudou, e agora mesmo contra mim falo, dói-me o que vou dizer, mas é uma dor ligeira. Dentro de toda essa minha postura e educação de pensar no próximo... Como tive sempre tudo muito à mão, com muito facilitismo, de uma forma semi-inconsciente, tenho de admitir perante tudo e todos, e aqueles que me conhecem há muito tempo e os que me conhecem há muito pouco tempo, que havia sempre subjacente uma certa aura de futilidade, com um percentualzito de materialismo, que me era rotineiro, acessível, e que realmente, posto tudo em cima da mesa, na verdade, outros valores mais altos se levantam.
0: É isso, Daniela. Olha, voltando ao grande acontecimento amanhã, podes deixar aqui o convite para os ouvintes do Livros com Música? Portanto, já disseste que vai ser, que, portanto, já dissemos que vai ser amanhã às 14h e onde? Em que parte da feira?
1: É na Feira do Livro, no Auditório Norte, e será um gosto receber não os meus leitores, mas sim os ouvintes do programa e da rúbrica Livros com Música.
0: E convidamos também os nossos ouvintes para ouvirem Metallica.

0: Daniela, uma grande música, sem dúvida, não é?
1: Brutal também.
0: Porquê a escolha desta música?
1: Porque efetivamente caí em mim, nada mais importa. Tenho de confessar, isto hoje é um momento de confissões, credo.
0: Que... E olha que está a ficar registado.
1: Tenho que admitir que alturas houve em que eu pensei que não resistiria, que nunca mais me encontraria, mas afinal não, realmente nada mais interessa. Tenho que confessar, sim, que há gavetas que eu nunca vou ter arrumadas, mas todos nós temos uma gaveta desarrumadas em casa, não é? Portanto, há gavetas que eu não vou desarrumar nunca, nomeadamente o volte-face que me levou a ter que desfazer-me da tal minha casa dos sonhos, incompatível com um salário, o que é que nós vamos dizer? Um salário mínimo, que é o que é. E portanto, nada mais interessa, a gaveta está quase fechada, não vai fechar nunca mais, mas eu estou cá.
0: E neste momento, o que é que mais importa?
1: Neste momento, o que mais importa é abraçar com toda a força e toda a convicção o resto de tudo aquilo que a vida

0: muito pensada, muito inspirada, vá lá, em tudo o que tu viveste?
1: Nada a ver comigo.
0: Nada?
1: É outra mulher, é uma amiga.
0: Ok.
1: Tem uma vida digna de ser contada.
0: O título não? Não podes só adiantar?
1: Não sei não, ainda.
0: Ainda não sabes.
1: Quer para... dizer, saber.
0: E para quando? Já tens alguma ideia?
1: No final do ano. Um beijinho, Fernanda.
0: Boa. Olha, Daniela, para terminar, uma mensagem para os nossos ouvintes.
1: Uma mensagem sincera de quem hoje consegue falar sem chorar. Faça um problema, uma adversidade. Quando tudo fica negro como breu, não se isolem. Porque, com a nossa força e com o apoio daqueles que nos rodeiam, se não nos isolarmos, de forma muito gradativa, às vezes lenta, não com a pressa e a velocidade com que nós precisávamos, gradativamente o negro vai retrocedendo, passa a um cinzento e, de repente, surge o arco-íris.
0: Daniela, muito obrigada por teres vindo ao programa, foi muito bom receber-te.
1: Eu gostei. Felicidades. Muito obrigada. Uma vez
0: até
1: mais,
0: amanhã na Feira do Livro. Não sei se vou conseguir, mas pelo menos os nossos ouvintes certamente irão, ficaram curiosos.
1: Eu conto com a presença.
0: E irão lá dar-te um beijinho.
1: Muito obrigada, Marina.
0: E assim chegamos ao fim não só deste direto, como também da terceira temporada do Livros com Música. O programa vai de férias, mas no seu horário normal, à sexta-feira, das 20 às 21, pode continuar a sintonizar-se na Rádio do Conselho de Mafra, em 105.6 FM, e acompanhar algumas das repetições das já 81 edições. Depois, como sempre, chega o Pedro Miguel e o resto é barulho. Da minha parte, quando voltar depois do verão, com a quarta temporada do Livros com Música. Até lá, continuo com a RCM e terminamos com mais uma escolha musical da nossa convidada de hoje, a escritora Daniela Oliveira. Boa noite e boas férias.

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0: 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São 10 horas.
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